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2: 2:1.
3: Mr. Worldwide with the iconic Bon Jovi.